Santo eres em verdade, Senhor, fonte de toda a santidade. Por isso te pedimos que santifiques esses dons com a efusão de teu Espírito, de maneira que se convertam para nós outros em el cuerpo e la sangre de Jesus Cristo, nosso Senhor. Ele mesmo, quando iba a ser entregado a sua paixão, voluntariamente aceitada, tomou pan, dando-te graças, lo partiu e lo dio a seus discípulos, dizendo: tomam e comam todos de él, porque isto é meu cuerpo que será entregado por vosotros.

Del mesmo modo, acabada a cena, tomou o cálice e, dando-te graça, de novo, lo passou a seus discípulos, dizendo: Tomam e bebam todos de ele, porque este é o cálice de minha sangre, sangre de la aliança nova e eterna, que será derramada por vosotros e por muitos para o perdão de los pecados. Haga isto em comemoração minha.